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2: 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Olá, eu chamo Nuno Silva e dou as boas-vindas a mais uma edição do programa Rua 80, aqui na Rádio Universitária do Algarve. Podes escutá-lo através do 102.7 ou do site rua.pt. Este programa, que acontece em direto às quintas-feiras, a partir das 20 horas, pode também ser recuperado nesta rádio às terças-feiras, a partir da 1 hora da madrugada. Desde 2011, partilhamos um conjunto enorme de memórias, como aquelas que vais poder ouvir nesta edição. Sê por isso bem-vindo aos melhores anos das nossas vidas.

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4: E um minutinho depois das 8 é o Café Duplo de hoje, terça-feira, que começa agora. Estás na Rua FM comigo, Soraya Varela, até bem perto das 10 da manhã. Nesta terça-feira em que estão 14 graus lá fora, a temperatura vai atingir aqui por Faro os 24 graus, mas o fim de semana já tem cheirinho a verão. Máximas de 30 graus para este sábado, portanto se o plano não era praia, talvez agora passe a ser. Seguimos também com boa música para te acordar nesta terça-feira de manhã. É Dark Miles com When the Lights Go Out. Bom dia.

Rope de Henrique Tomé, a acabar de tocar a 8 minutos depois das 8 da manhã. Já daqui a pouco também Diálogos Mentais, esta rubrica que traz sempre aqui as melhores dicas, hoje a falar sobre psicodrama. Mas antes disso ainda toca Justice com Safe and Sound e também esta Made in Algarve do Sandrino, chama-se Está em Aberto.

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0: 17 minutos depois das 8 é a altura de uma pequena pausa na música para trazer então a rubrica Diálogos Mentais, hoje a falar sobre psicodrama.
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2: Olá, sejam bem-vindos a mais um episódio de Diálogos Mentais, onde aprendemos juntos um pouco mais sobre saúde mental e bem-estar. Eu sou a Maria e estou aqui novamente com o nosso colega psicólogo clínico e psicodramatista, o André Traves. Seja muito bem-vindo, André.
3: Eu que agradeço novamente essa oportunidade, espero poder contribuir.
2: Para compreender um pouco sobre o que é o psicodrama e para que serve essa abordagem, pode explicar pra gente o que é isso?
3: Psicodrama é uma abordagem dentro da psicologia em que ela vai trabalhar o movimento, ela vai trabalhar a ação, né? Ela vem ali do Jacob Levy, né? Que era um psicólogo, ele era médico, ele era filósofo, e ele aí gostava muito de teatro, ele era muito fascinado por teatro, e ele via que dentro da atuação conseguia-se ali algumas questões muito envolvidas, que envolvia a parte emocional. E aí ele, durante toda a carreira dele, todo o desenvolvimento, ele foi desenvolvendo ali algumas atuações clínicas com o teatro, até chegar num determinado momento, em 21, que ele desenvolve o teatro da espontaneidade, em que esse é o norte do psicodrama, que é trabalhar dentro da ação, as emoções dentro da ação, diante da espontaneidade.
2: E nesse contexto, quais são os objetivos dessa abordagem?
3: O objetivo é que a pessoa tenha consciência, né, de quem, como você funciona, de quem é você, não só através do discurso, não só através da fala, e sim também da ação. Então, quando normalmente a gente fala, né, eu sou o que eu faço. Normalmente as pessoas falam, né, eu sou o que eu falo, né? Não, eu sou o que eu faço. Diante da situação, diante de uma circunstância, a forma que eu lido com aquilo, aquilo sou eu. Então, o psicodrama, ele traz que dentro da cena, dentro da situação, a gente pode ir percebendo o que eu sinto e como que eu vou gerindo aqueles sentimentos e sensações diante das circunstâncias.
2: Nessa abordagem, o que diferencia de uma psicologia, uma psicoterapia tradicional?
3: A psicoterapia tradicional, ela traz o pensamento, né, como base diante da fala. Então, eu tenho lá, eu falo, eu tenho minha narrativa, né, eu explico ali o que eu tô pensando, o que eu tô sentindo, eu vou trazendo uma reflexão diante ali da minha narrativa, diante dos meus pensamentos. O psicodrama, ele vai trazer isso para ação. É na ação em que a gente vai perceber como que a gente lida e como a gente reage, que na verdade o reagir é mais uma impulsividade. Nós temos que desenvolver maturidade para que a gente possa agir diante das circunstâncias e não reagir. E aí então é diante da ação, diante do movimento, diante do comportamento, que a gente vai fazer essa diferença com as psicoterapias tradicionais, que é com a narrativa, que é com o discurso, que é com a fala, e com a reflexão diante do pensamento.
2: Nós temos aqui um episódio sobre arteterapia em si. Não sei se consegue ver uma correlação entre as duas abordagens. Acho que se complementam, são parecidas. O que que pensa sobre?
3: Sim, uma das estratégias dentro do psicodrama é algumas técnicas da arte da terapia, né? É a questão da escrita, esse a gente chama de psicodrama interno, né? Psicodrama pessoal, que é eu, por exemplo, não preciso estar num grupo, né? Porque o psicodrama, ele vem inicialmente para trabalhar em grupo, né? E posteriormente algumas abordagens aí, análise psicodramática, que é uma das minhas formações e que é a que eu sigo, é mais uma formação do psicodrama clínico, né? Que é para atendimento individual, mas ele inicia-se como grupo. Então, eu não preciso estar num grupo para eu conseguir trabalhar comigo essas questões diante do movimento. E a arte terapia vai trazer isso também, algumas técnicas, e o psicodrama com a pessoa individual também, no sentido de na minha escrita, no diálogo comigo mesmo. Eu sempre dou exemplo, principalmente na área acadêmica, né? Quando a gente está ensaiando para apresentar um trabalho, né? Isso é psicodrama interpessoal. Isso é um psicodrama pessoal, um psicodrama individual, né? É que a gente faz sem a gente perceber. A gente se sentir como que eu tô ali dentro daquele momento, daquela cena. E dentro disso, eu vou criando recursos, estratégias pra ir lidando com aquilo que vai desencadeando naquela cena, naquela situação, naquele momento.
2: Nesse sentido, quais são as técnicas que mais utiliza na prática clínica, que percebe que tem mais efeito também?
3: Nós temos o roleplay, que o roleplay é a gente fazer, né, essa questão que eu falei, né, trazer a cena e dentro dessa cena o ter essa troca de papéis, né? Vai fazendo essa troca de papéis ou vai tendo a reprodução da cena. Então, por exemplo, tive uma situação que eu briguei lá em casa com meu pai. Então, a gente reproduz essa cena, né? Às vezes o próprio terapeuta, ele é o pai e o paciente, ele vai fazer a cena que como ele se comportou. Depois eu inverto esse papel também, né? Eu sou o paciente e o paciente é o pai. Então, a gente vai fazendo essas inversões para ver quais são os sentimentos que vão surgindo. Uma outra técnica é a questão do espelho, é o profissional reproduzir exatamente as questões que o paciente traz, seja no discurso ou seja no próprio comportamento, né, que vai tá trazendo. Então, são técnicas muito de ação, né, essa questão muito de movimento, né, muito, tem ali a gente chama de psicodrama interno, que são, a gente vai dialogando com vários personagens ou com vários papéis desse paciente, com a mãe, com o pai, com o tio, com o irmão, com o relacionamento, né, do amoroso, seja lá quem for, com o chefe, mas diante da visão dele. Então eu converso, né, mais ou menos assim, né, então olha, agora você vai ser seu pai. Então eu converso com ele como se ele fosse o pai dele. Então ele vai responder o que ele acha que o pai dele responderia, como que o pai dele falaria. Então eu vou falando com ele sobre isso. Ai, olha, o André falou que você pensa isso, isso, isso. O que, que você acha do André e tal? E aí ele vai responder o que ele acha que o pai responderia. Então isso a gente tem informação do que realmente está internalizado do paciente, que ele tem de visão do outro, que é o objetivo também do psicodrama, né? Essa construção do eu, do outro, né? Do nós, do meio que nós estamos inseridos, fazer essas separações, né? Então é muito interessante esse psicodrama interno, que parece estranho, mas que na hora ali fica muito rico.
2: E se fosse apontar assim, qual que é a diferença entre dramatizar algo e refletir sobre si mesmo?
3: O refletir é isso que eu falei, né? A gente trazer determinados pontos que tá, às vezes, até no contexto social, religioso, familiar, aonde eu estou inserido, né? É eu pensar aquilo diante ali das minhas crenças, dos meus pensamentos, que foi passado pra mim. Às vezes tem coisas que a gente internaliza e reproduz sem muito questionar, né? A questão do jeitão ali da cultura. Se a gente for, por exemplo, o norte, o próprio modo de tratamento é diferente se a gente for pra Lisboa, né? Se a gente for aqui no Algarve, é totalmente diferente o tratamento se a gente falar de outra região. Então tem esse jeitão que a gente fala, tem a questão cultural, a questão religiosa. Então a reflexão, ela traz muito nesse movimento internalizado que muitas vezes a gente nem questiona por que que a gente está reproduzindo. Eu sempre dou o exemplo do Dia dos Namorados. Por que que as pessoas se dão presente no Dia dos Namorados, né? Porque não está intitulado, né? Que tem que dar presente, né? Mas tá ali em algumas regiões, tudo bem, que vai lá e dá presente. Nas culturas orientais, por exemplo, nesse dia eles não trocam presente, eles trocam chocolate em muitas regiões, com seus amigos, inclusive. Por quê? Porque é uma questão de demonstração de amor, e a gente tem amor por um amigo. Então não tem isso dentro de muitas culturas orientais. Veja, é onde eu tô inserido, e às vezes se a gente produz unicamente. Agora, a questão da dramatizar é eu trazer na cena exatamente aquela construção real. E aí, diante disso, borbulha no meu corpo, borbulha as sensações que às vezes o paciente fala, nossa, mas parece que tá sendo na hora. É exatamente isso, que aí a gente vai ver como que a gente lida e como que a gente vai reagindo diante de determinadas situações. Então a reflexão, ela às vezes vem muito regada de imposições internas, de internalizações internas que às vezes não são nem minhas. A dramatização é totalmente minha.
2: Pra quem tá ouvindo e tem interesse em talvez buscar esse tipo de abordagem, pode ter, não é, esse tipo de intervenção? Onde que pode buscar mais informações sobre isso?
3: Olha, existe, tanto no Brasil quanto em Portugal, tem as sociedades, né, de psicodrama. Aqui tem a Sociedade Portuguesa de Psicodrama, no Brasil tem a Sociedade Brasileira de Psicodrama. Lá, normalmente, se tem ali os profissionais que são psicodramatistas, os profissionais que são ali formados, né, especialistas nessa área, e aí vai ter os nomes, os contatos das pessoas. Mas vocês também, hoje em dia, com as redes sociais, né, coloca-se no Google ali profissionais psicodramatistas, psicólogo psicodramatista, e normalmente quem é, normalmente nas suas bios, nas suas redes sociais, está dizendo ali que tem essa formação e que trabalha com essa abordagem e que é, eu acho que é muito válida, eu acho que é muito rico. Claro que nem todo mundo se adapta ao psicodrama, né, abordar psicodrama, como nem todo mundo se adapta a TCC, nem todo mundo se adapta a Gestalt. Eu acho que tem muito isso, né? Não basta eu querer, é como que eu também vou estar dentro desse contexto, e a avaliação profissional é importante para isso também.
2: Aqui eu também identificar o que está disposto a trabalhar ou como trabalhar, não é?
3: Exatamente.
2: Nosso tempo está acabando, eu queria agradecer a atenção dos nossos ouvintes e também a presença aqui do nosso colega André Traves.
3: Eu que agradeço e espero que tenha contribuído mais uma vez.
2: Até o próximo episódio de Diálogos Mentais. Obrigada.
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0: E depois desta edição dos Diálogos Mentais, vamos regressar à música novamente com talento algarvio. É Amar com este Sem Carta, e também regressamos a 2004 com os Alter Bridge. Chama-se Open Your Eyes, e já daqui a pouco tenho também uma série nova para te recomendar.
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0: Alter Bridge com este Open Your Eyes a acabar de tocar às 8 horas e 35 minutos. E falando aqui em séries para te recomendar, encontrei esta na Netflix. Tenho que confessar que assisti basicamente em 2 dias a toda a série. Também é uma minissérie relativamente pequena, chama-se Rebeldia. E basicamente a sinopse diz: um polícia de província suspeita que uma escola para adolescentes problemáticos da vila e a sua carismática fundadora podem esconder-se segredos perigosos. Portanto, todo o desenrolar da série tem a ver com isso e acaba por ter ali um desenrolar um bocadinho chocante, posso dizer. Portanto, se por acaso estiveres à procura assim de uma minissérie rápida, daquelas que tu vês em 1, 2 dias ou até mesmo num dia, se estiveres mesmo o dia inteiro ali a ver a série, aconselho-te esta Rebeldia, está disponível na Netflix. Portanto, fica aqui a minha sugestão nesta manhã. 8 horas e 36 minutos, regressamos à música, desta vez com o Maro.
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0: Chama-se Cry, Cry, Cry. Logo depois também Marianne Hill com Soul Thing. Ainda tens as nossas mensagens. Ainda temos Clave de Lee, portanto muita coisa a acontecer no Café do Polo de hoje, terça-feira, 19 de maio. Estás comigo, Soraya Varela. Por isso deixa de ficar, uma boa viagem, bom caminho para o trabalho, se é o caso. Se estás de férias, bom, estou com uma ligeira inveja. Boa viagem.

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1: Se há banda cujo repertório acompanho com muito gosto há perto de 30 anos, são os Cure. E ainda por cima foi com este tema que tive um rasgo de clarividência, espero eu, que me levou à criação da rubrica Clave de Li.

0: pode esperar-se quase tudo de Robert Smith, até mesmo o absurdo. Quando os Cure lançaram o Killing an Arab do álbum de singles Standing on the Beach, foram logo associados ao racismo. É claro que este título teria de provocar controvérsia. E se assim foi no final dos anos 70, pior seria atualmente. O curioso nisto tudo foi a reação pública ter surpreendido Robert Smith. Não lhe ocorreu que a miúde ouvimos as músicas sem ler a letra. Ficam-nos apenas palavras avulsas, o refrão, o título. Killing an Arab é uma síntese do livro O Estrangeiro, escrito pelo argelino e Nobel da Literatura Albert Camus, um dos pais literários do absurdo. No livro, a morte do árabe é o mote de partida para um discurso filosófico sobre a existência humana e estrutura judicial. A narrativa passa-se numa Argélia colonial entre guerras mundiais. Vivia-se um contexto de discriminação entre árabes, a grande maioria, e argelinos de pleno direito, ergo com ascendência francesa. Merceau, o personagem principal, é um franco-argelino pouco empático, que, dias após o funeral da mãe, acaba por matar a tiro um árabe numa praia por razões que o próprio não consegue explicar. No seguimento do homicídio, é preso e condenado à morte. Contudo, o ponto-chave do processo contra Merceau não é o assassinato, mas sim a empatia, ou a falta de empatia, que serve de bastião para provar a sua misantropia. O livro, em essência, defende que é o homem que dá significado ao ato e não o ato em si. Quando Camus vitima o árabe às mãos do franco-argelino, cria uma situação da qual seria até provável que Merceau, o homicida, saísse impune. A natureza dos sentimentos de Merceau são o seu verdadeiro carrasco, obliterando-o conceptualmente aos olhos de uma sociedade estruturada. Filosoficamente, a ideia é explorada a tal ponto que, para que a sua execução faça sentido, será necessária uma multidão irada para assistir. Mas o melhor é fazeres o teu próprio juízo e leres O Estrangeiro, de Albert Camus.
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3: E para trás fica a nova edição da Clave de Lee, já sabes, daqui a pouco disponível em todas as nossas plataformas. E por falar também em rúbricas, ontem tivemos nova edição das Confissões de Universitário, a dar-te a conhecer o curso de Fisioterapia. Essa edição já está em todas as nossas plataformas, é uma rubrica também com formato em vídeo, portanto podes assistir no YouTube e já tens muitos outros cursos apresentados nesta rubrica, que vai dar a conhecer todos os cursos da Universidade do Algarve. Portanto, se por acaso estás a pensar em entrar no próximo ano letivo, esta rubrica é ideal para ti. Seguimos com a Vanny Fox, chama-se Lento, colaboração com a Ana Moura.

0: Polaroid Android, Comodoro, amigo a tocar a 2 minutos das 9 da manhã. Já sabes, 9 e meia temos destaques do dia, até lá muita música a tocar. A próxima é do baú de 2003, chama-se I Believe in a Thing Called Love, dos The Darkness.
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0: Alex Dalva com este livro abre a segunda e também a última hora deste Café Duplo de hoje, terça-feira, 19 de maio. Estás comigo, Soraya Varela, e estás muito bem, deixa de ficar na minha companhia agora com The Clapperians, com Spaceship Hurt, também Mirror People com Dance the Night Away. Já sabes, às 9h30 temos destaques do dia.
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0: E em jeito aqui de recordar a Semana Académica do Algarve, onde estivemos presentes e fomos da rádio oficial, todas as entrevistas e conteúdos já estão disponíveis. No nosso Instagram também explorámos um bocadinho mais a entrevista ao Regula, portanto podes encontrar por lá conteúdos dedicados a essa entrevista do nosso Carlos Almeida e também do Dani Gato. Todas as outras na íntegra estão nas nossas plataformas habituais.

0: 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Sábado, o Centro Cultural de Lagos recebe o espetáculo Ponto de Fuga. Este show de stand-up comedy é de Martim Sousa Tavares e vai combinar espontaneidade com a profundidade de uma viagem pelo mundo das artes. Através da fluidez narrativa que caracteriza o maestro e comunicador, o público vai ser conduzido num percurso único e inesperado que revisita a música, o cinema, a poesia ou a pintura, revelando um sem fim de caminhos que vão dar à beleza. Ponto de Fuga é um espetáculo original concebido e apresentado por Martim Sousa Tavares com a participação musical de João Barradas, para assistir dia 23 de maio às 9:30 da noite no Centro Cultural de Lagos.
1: Sexta-feira, dia 29, o Museu de Portimão recebe o comediante André do Karaté. No seu novo espetáculo Ângulo Morto, André caminha sozinho no escuro para iluminar aquilo que sempre o acompanhou em silêncio. Um espetáculo de stand-up cru e íntimo, onde o que ficou de fora do espelho é finalmente trazido à tona. Marca já na tua agenda, dia 29, a partir das 7:30 da tarde, o espetáculo Ângulo Morto de André do Karaté, no Museu de Portimão.
2: Até dia 24 de maio, a cidade de Faro recebe o festival Os Dias do Jazz. Ao longo das próximas semanas, há 6 concertos de jazz para acompanhar em Faro, nomes como Bruno Pernadas, Paula Sousa Trio, Miguel Ângelo Trio e vários outros vão pisar 4 palcos distintos da cidade. Esta é a 10ª edição do festival Os Dias do Jazz, com a organização do Teatro das Figuras. Não percas, até dia 24 de maio, o festival Os Dias do Jazz, um pouco por toda a cidade de Faro.
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3: E sugestões culturais dadas aqui com o nosso Fora de Portas. Regressamos à música, novamente com a música do baú de 2010. Aloia Black com I Need a Dollar. Também Galopim com Pot Volúpia. Já sabes os melhores temas, toco aqui nos 102.7 ou também rua.pt.
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0: Seb Neve com este saudade tema de 2025. Os destaques do dia hoje chegam um bocadinho mais tarde, por isso ainda toca os Alentons com Amor Antigo. Logo depois temos então a informação fresquinha desta terça-feira, 19 de maio.
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1: Está na altura da primeira informação desta terça-feira, 19 de maio. Para isso, ligamos à redação do Sul Informação, hoje com o jornalista Hugo Rodrigues. Bom dia, Hugo.
2: Bom dia, Soraya.
1: Então, o que é que temos para esta terça-feira?
2: Então, eu começo, como sempre, aqui pelo Sul Informação. António Pina admite interesse do grupo hoteleiro na fábrica da cerveja, mas desmente de negociações. Uma situação que causou alguma polémica nos últimos dias, para saber tudo no Sul Informação. Casa cheia no Museu de Portimão para lhe cantar os parabéns e abrir mostra sobre o neorrealismo. Isto foi no domingo, pode ler tudo aqui também, no Sul Informação. Olham, volto a dedicar feira ao associativismo e à juventude, aqui um evento que poderá interessar a nossa audiência. E Samuel Luria e DJ Kiko Isote são cabeças de cartaz do Festival Ecológico de Itavira, aqui também, com muito mais para ver neste festival. Ainda no Sul Informação, Yannick Semedo, do Farense, convocado para o Mundial. Isto julgo que será pela primeira vez, esta é a segunda vez que o Farense coloca um jogador no Mundial, aqui também um feito quase, não será histórico, mas pelo menos raro. Também aqui a nível nacional, eu começo pelo Público. O governo revê em baixa meta para dar médico de família a mais utentes. No Jornal Notícias, TGV e Metro do Porto fazem disparar custos com parcerias público-privadas. Já no Correio da Manhã, baixas médicas custam mais de 1 milhão. E no Diário de Notícias, guerra provoca subidas dos juros da dívida de França e Itália em Portugal. Efeito é mais contido, diz o do Diário de Notícias. Nos desportivos, na bola, Palhinha mais 6, isto segundo o Sporting. No Record também a atualidade do Sporting está em destaque.

0: tenha ganho, perdeu a maioria e precisa de alguém para, para governar, que, e é mesmo isto que diz o El País. Vox exige ao PP Andaluz que assuma a prioridade nacional, ou seja, uma, um acordo de governação com o Vox. Vamos ver o que é que vai dar estes resultados aqui na vizinha Andaluzia, e se haverá mesmo uma coligação entre o PP e o Vox para governar esta região. E é tudo por hoje.
1: Portanto, é uma daquelas notícias que vamos continuar a acompanhar aqui, também no Sul Informação. Portanto, Hugo...
0: Até porque são nossos vizinhos e convém ter atenção ao que se passa lá também.
1: Exatamente. Hugo, muito obrigada e bom trabalho para todos aí no Sul
0: Informação.
1: Obrigado,
0: Ivão.
1: Os destaques ficam terminados por aqui. Já sabes que podes recuperá-los daqui a pouco nas nossas plataformas. À 1 e às 6 temos nova informação aqui na Rua FM.
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1: E às 9 horas e 41 minutos e depois das nossas habituais mensagens, é com música que vamos seguir, até porque a tua viagem tem que ser muito animada e sempre com os melhores temas. Gal canta às 2 com este tema Coragem, também de Black Teddies com Tempos Modernos, ainda Catarina Munhá com Animal de Domesticação. Portanto, grandes temas a tocar aqui. Deixa de ficar comigo, eu sou a Soraya Varela, contigo até às 10.

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1: Para trás fica Lusa com este Eros. Agora Pete Yorn com Bad Dreams, 8 minutos das 10 da manhã. Relembrar-te que hoje as máximas aqui para Faro são de 24 graus, portanto um dia bem quentinho, o fim de semana ainda mais, com temperaturas a atingir os 30.

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1: Em 5 minutos das 10 da manhã está na altura também de encerrar o café duplo de hoje. Despeço-me com Saint Motel, chama-se Sweet Talk, ainda toca também Fred Again com Better Horns. Portanto, já sabes, grandes temas sempre a tocar aqui. Podes saber os últimos 20 que tocaram no nosso site em rua.pt e fica atento também às nossas redes sociais, sempre novos conteúdos a sair por lá. Eu sou Soraya Varela, regresso muito em breve. Tenha uma boa terça-feira, boa semana.

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0: 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Até dia 24 de maio, a cidade de Faro recebe o festival Os Dias do Jazz. Ao longo das próximas semanas, há 6 concertos de jazz para acompanhar em Faro, nomes como Bruno Pernadas, Paulo Sousa Trio, Miguel Ângelo Trio e vários outros vão pisar 4 palcos distintos da cidade. Esta é a 10ª edição do festival Os Dias do Jazz, com a organização do Teatro das Figuras. Não percas, até dia 24 de maio, o festival Os Dias do Jazz, um pouco por toda a cidade de Faro.
1: Sexta-feira, dia 22, o Centro Cultural de Lagos recebe o espetáculo Oliana. Um embate académico entre aluna e professor escala em 3 atos, partindo de uma simples revisão de nota para uma grave denúncia de assédio e pressões coletivas. Entre as duas personagens estabelece-se um ambiente em que a verdade é relativa e onde o espaço ocupado pela dúvida deixa pouco espaço para certezas. Segundo o próprio autor, seja qual for a conclusão a que chegue, está errada. Não percas o espetáculo Oliana, dia 22, às 9h30 da noite, no Centro Cultural de Lagos.
2: 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Eu Vou Morrer de Amor ou Resistir é o 7º álbum da carreira de Carminho e reforça a profunda dedicação da artista na permanente descoberta do fado em todas as suas formas, dando continuidade à afirmação de um discurso próprio que a posiciona como uma figura ímpar que é. A não perder, dia 23 de maio, concerto de Carminho, às 9h30 da noite, no Teatro das Figuras, em Faro.
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2: Olá, boa tarde. A Universidade do Algarve vai acolher um colóquio dedicado a António Lobo Antunes. Este evento é uma homenagem dedicada a debater a vida e o legado literário do escritor português. Vai acontecer no dia 25 de maio, a partir das 10 da manhã, na biblioteca no campus de Gambelas, em Faro. O encontro literário vai ser estruturado em 4 sessões de debate, estando a última reservada exclusivamente para a leitura em voz alta de diversos excertos das obras mais emblemáticas do autor português. A organização desta homenagem a António Lobo Antunes está a cargo da Reitoria da UALG, em conjunto com a Faculdade de Ciências Humanas e Sociais e também do Centro de Investigação em Artes e Comunicação. Podes descobrir toda a programação deste evento em rua.pt. O município de Olhão vai acolher entre esta sexta-feira e domingo a 5ª edição da Feira do Associativismo e Juventude de Olhão. O evento acontece no Auditório Municipal Maria Barroso e no skatepark da cidade, celebrando o talento jovem, o movimento associativo e a cultura local. Segundo a autarquia olhanense, a iniciativa tem como grande objetivo promover o associativismo juvenil e dar palco a artistas, coletividades e também a projetos locais. O programa de 3 dias promete ser bastante dinâmico e preenchido, incluindo concertos com bandas da cidade e também projetos culturais, espetáculos de dança, atividades desportivas e momentos de animação direcionados para toda a comunidade. O programa tem 3 dias e promete ser muito dinâmico e preenchido, incluindo concertos com bandas locais e projetos também culturais, espetáculos de dança, atividades desportivas e momentos de animação direcionados para toda a comunidade. Podes consultar tudo sobre a 5ª edição do FAJO em rua.pt. As piscinas municipais de Loulé vão receber no último fim de semana de maio a edição de 2026 do Algarve Open Masters. Este evento é de referência para a natação master em Portugal, trazendo ao Algarve participantes de vários pontos do país e também do estrangeiro. Além disso, este evento de natação pretende, de acordo com a organização, valorizar a vertente humana e social do desporto. Por isso mesmo, a organização preparou um almoço convívio com todos os participantes, equipas, organização e parceiros. O evento conta com o apoio da Câmara Municipal de Loulé e também da Junta de Freguesia de São Clemente. Podes descobrir mais detalhes sobre este evento, que acontece então em Loulé, aqui em sulinformação.pt. Voltamos com as notícias a partir das 6 da tarde, aqui à antena da Rua FM. Até já.
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1: Quinta-feira, dia 21, o Teatro das Figuras recebe o espetáculo O Nome. Esta é uma peça poética, musical, estranha e despojada. O Nome é uma sonata que expõe 25 anos depois todas as fraturas que dilaceram o núcleo das nossas comunidades. Um texto assombrado, cheio de fantasmas que tecem a possibilidade de um momento de teatro singular. Anota na agenda, dia 21, às 9h30 da noite, o espetáculo O Nome, no Teatro das Figuras.
0: Sábado, dia 23, o Teatro Letes recebe a peça de dança Invisible. Esta é uma obra comovente que explora a força da arte como antídoto para a solidão e a ausência numa viagem sensível pela dança e pelo teatro de objetos. Invisible é a nova obra de dança-teatro de Maria Lama. Apresenta Clara, uma bailarina em luta contra o avanço implacável do esquecimento, acompanhada por Margot, uma enigmática marioneta que se torna confidente, espelho e alter ego da sua alma. Anota na agenda. Agenda dia 23, às 7 da tarde, a peça Invisible, no Teatro Letes, em Faro.
2: De 28 a 30 de maio acontece o Festival Faro Blues. Esta é a 12ª edição deste festival, organizado anualmente pela Blues a Sul e que acontece no Teatro Letes este ano. O blues é um género e forma musical de raiz afro-americana, original dos Estados Unidos da América, no século XIX e cuja influência pode ser encontrada na maior parte da música que se ouve hoje em dia. O cartaz conta com vários nomes, desde bandas americanas a neerlandesas e também na nacionais. Há ainda uma exposição e um workshop. Anota na agenda o Festival Faro Blues de 28 a 30 de maio no Teatro Letes.
3: Sexta-feira, dia 22, o Centro Cultural de Lagos recebe o espetáculo Oliana. Um embate académico entre aluna e professor escala em 3 atos, partindo de uma simples revisão de nota para uma grave denúncia de assédio e pressões coletivas. Entre as duas personagens estabelece-se um ambiente em que a verdade é relativa e onde o espaço ocupado pela dúvida deixa pouco espaço para certezas. Segundo o próprio autor, seja qual for a conclusão a que chegue, está errada. Não percas o espetáculo Oliana, dia 22, às 9h30 da noite, no Centro Cultural de Lagos.
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2: Boa tarde e boa terça-feira. Passam agora 2 minutos das 3 da tarde. Estás tu e estás muito bem aqui na tua Rua FM. Hoje que é dia 19 de maio. Eu não sei quanto a ti, mas para mim maio tem passado a correr. Ainda ontem era dia 1 de maio, estávamos no traçar da capa e agora estamos quase no final do mês e, inclusivamente, no final do semestre. Não sei se foi de andar numa correria cheia de trabalhos, foi estar na semana académica, foi tarefas, mas sinto-me a passar muito, muito rápido. Mas ainda bem que tenho aqui a rua e tu também tens aqui a tua rua, para te dar boa música e boa energia para te entreter enquanto estudas, enquanto pensas naquele projeto difícil que estás sem criatividade. E é isso mesmo que eu tenho para ti. Agora, vais ouvir Scars on My Heart, de Jay Mystery, ele que é mais conhecido como Tiago Martins para os íntimos, mas para ti acho que pode ser Jay Mystery. Em seguida vais ouvir Moses Sumney com o tema Plastic e vais ouvir ainda Lázaro, ele que é conhecido como Pedro Geraldes para alguns, com o tema Fogo de Artifício. Deixa-te ficar desse lado em 102.7 ou em rua.pt para mais música. 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

0: Acabaste de ouvir Filho da Mãe do artista João Mesquita, ele que é compositor, multi-instrumentista e produtor português. Vais ouvir agora a nossa Magazine Cultural, o nosso Fora de Portas, e em seguida vais ouvir Avalanche do grupo Expresso Transatlântico, eles que são um trio lisboeta. Ainda vais ouvir Homero, do grupo Campelo. Deixa de ficar deste lado em 102.7 ou em rua.pt para mais música e boa energia.
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2: Sábado, o Centro Cultural de Lagos recebe o espetáculo Ponto de Fuga. Este show de stand-up comedy é de Martim Sousa Tavares e vai combinar espontaneidade com a profundidade de uma viagem pelo mundo das artes. Através da fluidez narrativa que caracteriza o maestro e comunicador, o público vai ser conduzido num percurso único e inesperado que revisita a música, o cinema, a poesia ou a pintura, revelando um sem fim de caminhos que vão dar à beleza. Ponto de Fuga é um espetáculo original concebido e apresentado por Martim Sousa Tavares, com a participação musical de João Barradas. Para assistir, dia 23 de maio, às 9h30 da noite, no Centro Cultural de Lagos.
3: Sexta-feira, dia 29, o Museu de Portimão recebe o comediante André do Karaté. No seu novo espetáculo Ângulo Morto, André caminha sozinho no escuro para iluminar aquilo que sempre o acompanhou em silêncio. Um espetáculo de stand-up cru e íntimo, onde o que ficou de fora do espelho é finalmente trazido à tona. Marca já na tua agenda, dia 29, a partir das 7h30 da tarde, o espetáculo Ângulo Morto de André do Karaté, no Museu de Portimão.
4: Até dia 24 de maio, a cidade de Faro recebe o festival Os Dias do Jazz. Ao longo das próximas semanas, há 6 concertos de jazz para acompanhar em Faro, nomes como Bruno Pernadas, Paula Sousa Trio, Miguel Ângelo Trio e vários outros vão pisar 4 palcos distintos da cidade. Esta é a 10ª edição do festival Os Dias do Jazz, com a organização do Teatro das Figuras. Não percas, até dia 24 de maio, o festival Os Dias do Jazz, um pouco por toda a cidade de Faro.
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1: Agora vais ouvir um tema, como deve saber, aqui, Algarvio. Neste caso vais ouvir o artista Farense Campelo, ele com o tema chamado Homero. Em seguida vais ouvir Balada do País que Dói, de Carminho, uma voz bem conhecida. E ainda vais ouvir Black Box, dos Anarchics. Deixa-te ficar desse lado em 102.7 ou em rua.pt para mais música e boa energia aqui na tua Rádio da Sul.

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0: Black Boxes Anarchics, elas que são um quarteto lisboeta. Vamos viajar no tempo agora até 2006 com You Know I'm No Good, da Amy Winehouse. É aquele som que desperta sempre saudade. Em seguida vais ouvir Responso, da artista Yolanda, e ainda vamos viajar no tempo até 2006 com o tom Revelations, do Audioslave. Eles que são um supergrupo formado pela Soundgarden e Rage Against the Machine. Um tema também bastante nostálgico. Deixa-te ficar deste lado aqui, na tua Rádio do Sul.
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3: Acabaste de ouvir as mensagens da tua rua. Vais ouvir agora Sendo Assim de Sam Da Kid. Em seguida vais ouvir Como Seria de Dino Santiago. Vais ouvir ainda do DJ Low Mask Igu. E ainda vais ouvir uma música dos Ganso. Deixa-te ficar desse lado em 102.7 ou em rua.pt para mais música.
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0: toda a gente não facilita na escrita, para toda a gente que acredita no que faz e no que fez, para toda a gente que ouve sons mais do que uma vez, que sabe que ela assume natural, diretamente a raiz. 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

0: Deixar-te dos Ganso, passam agora 2 minutos das 4 da tarde. Estás tu e estás muito bem aqui na tua Rádio do Sul. Vais ouvir agora as mensagens da tua rua e eu também tenho uma mensagem para ti. Aproveito para te lembrar que a nossa rubrica Diálogos Mentais, uma rubrica que é dedicada a conversas temáticas sobre áreas da saúde, tanto mental como psicológica, num contexto um bocadinho mais académico, um bocadinho mais descontraído. Essa aqui é uma iniciativa do Gabinete de Psicologia da Universidade do Algarve, já está disponível no nosso SoundCloud. Tenho também para te dizer que a nossa rubrica Clave de Lee, uma literatura prosada, e esta que tem um bocadinho isto e que por ela tem sido cantado, uma rúbrica de Tata Regala, que também já está disponível no SoundCloud. E ainda tens mais uma entrevista que foi publicada ontem, dia 18 de maio, com João Melo Alvim, sobre o Festival Tanto Mar. Por isso tens muito conteúdo para ouvir no nosso SoundCloud. Do que é que estás à espera? E quanto a ti, mantém-te aqui, deste lado, porque agora vais ouvir Ao Sol. E está um sol muito agradável, por acaso, hoje, que as temperaturas contam com 24 graus de máxima e 20 de mínima para a cidade de Faro. Do grupo Tomara, do artista Tomara, ele que é o alter ego de Filipe Monteiro, um tema bastante agradável de 2022 para ouvir. Em seguida vais ouvir Million Questions de Mirror People e ainda há tempo para ouvir Strands, dos Pearl Jam, ou seja, muita música e boa energia aqui na tua Rádio do Sul em 102.7 ou em rua.pt para mais música, como é óbvio.
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1: É verdade, vamos viajar no tempo até 2006 com os Arctic Monkeys, com o tema Who the Fuck the Arctic Monkeys. Ainda vais ouvir do rapper português Rolling Baby o tema Vicia, e ainda há tempo para ouvir Warm Record do artista Somber. Desfruta que eu volto já.

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2: Homebreaker do Somber foi o que ouviste aqui na tua Rua FM. Vais ouvir agora Saudades da band de punk rock Fonzie. Em seguida vais ouvir Free, da artista e rapper britânica Little Smith. E ainda há tempo para ouvir Speed of Sound, de Holy Nothing, aqui na tua Rádio do Sul, em 102.7 ou em rua.pt.

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1: Acabaste de ouvir Dona é Casada, Cocada, Queijada de... Cachupa Psicadélica. Agora vais ouvir Eletrocardiodrama de Femme Falafel. E ainda vais ouvir Greatest Hit de White It. Rui FM, foi um prazer acompanhar-te. Espero que tenhas gostado da minha companhia. Um beijinho e até logo.

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2: E é mesmo o caminho que te leva à tua rua, à tua rádio no Sul. Muito boa tarde, 5 horas e 2 minutos. Estás comigo, Afonso Guerreiro, e arranca agora mais um Sentido Obrigatório. Sou eu quem te faço companhia nesta tarde de terça-feira, até bem perto das 7 da tarde. Muita música boa, muitas coisas para falarmos e é ficares por aí sempre sintonizado no 102.7 ou em rua.pt. Filipe Carlson com esta que se chama Vai e Vem, agora na tua rua. Faz boa viagem.

Genes com esta que se chama Conde d'Alva, quando passam 11 minutos das 5 da tarde. Segues agora com o Fora de Portas, o magazine cultural da tua rua, mas antes disso, Grandfather's House, You Got Nothing to Lose, agora na tua rua.

0: 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Sábado, dia 23, o Teatro Letes recebe a peça de dança Invisible. Esta é uma obra comovente que explora a força da arte como antídoto para a solidão e a ausência numa viagem sensível pela dança e pelo teatro de objetos. Invisible é a nova obra de dança-teatro de Maria Lama. Apresenta Clara, uma bailarina em luta contra o avanço implacável do esquecimento, acompanhada por Margot, uma enigmática marioneta que se torna confidente, espelho e alter ego da sua alma. Anota na agenda. Dia 23, às 7 da tarde, a peça Invisible, no Teatro Letes, em Faro.
1: Sexta-feira, dia 29, o Museu de Portimão recebe o comediante André do Karaté. No seu novo espetáculo Ângulo Morto, André caminha sozinho no escuro para iluminar aquilo que sempre o acompanhou em silêncio. Um espetáculo de stand-up cru e íntimo, onde o que ficou de fora do espelho é finalmente trazido à tona. Marca já na tua agenda, dia 29, a partir das 7:30 da tarde, o espetáculo Ângulo Morto de André do Karaté, no Museu de Portimão.
2: Dia 23 de maio, Carminho sobe ao palco do Teatro das Figuras com o seu novo álbum. Eu Vou Morrer de Amor ou Resistir é o 7º álbum da carreira de Carminho e reforça a profunda dedicação da artista na permanente descoberta do fado em todas as suas formas, dando continuidade à afirmação de um discurso próprio que a posiciona como a figura ímpar que é. A não perder, dia 23 de maio, concerto de Carminho, às 9:30 da noite no Teatro das Figuras, em Faro.
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3: E foi o Fora de Portas, o magazine cultural da tua rua. Voltamos à música com Bela Noia, Daniel Camis, Los Waves e muito, muito mais, sempre no 102.7 em rua.pt, põe mais alto.

Don't Wanna Be In Love, são os Los Waves na tua rua quando passam 27 minutos das 5 da tarde e já está cá fora um novo episódio das Confissões de um Universitário. É verdade, esta vez sobre a licenciatura em Fisioterapia. A nossa Mariana Correia entrevistou Maria Godinho para saber mais sobre esta licenciatura, sobre este curso, e acredito que te vá dar bastante jeito para ti que já estás a pensar nos exames nacionais, porque a entrada para o ensino superior se aproxima. Acredita, vai-te dar bastante jeito. É ficares desse lado, porque todas as segundas-feiras, às 10h30 da manhã e às 4h30 da tarde, há um novo curso da UALC para descobrires nas Confissões de Universitário. Esta chama-se Morrer na Praia, sou capital da Bulgária, agora na tua rua.

5h38, estás com a Rua FM e estás muito bem. Segues agora com as mensagens da tua rua, mas antes disso, uma música assim animada, chama-se Ease, esta que junto do Malinex e o GP Who Panic, agora na tua rua. Uma música assim bem animada para este fim do semestre, que acredito que está muito complicado para todos. É manter-te sempre sintonizado no 102.7 ou em rua.pt, porque a tua rua está aqui para te dar muito boa música e te animar durante as tardes e todos os dias. Boa viagem!

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3: 5h42, estamos de regresso à música, mas te vais-te mesmo ter de ficar por aí, porque a tua rua tem assim uma prenda para te dar. Mas antes disso, é Little Dragon, esta chama-se Under Bart, um tema de 2014.

0: 14 minutos para as 6 da tarde, estás com a Rua FM e com o sentido obrigatório e estás muito, muito bem. E como te disse há pouco, a tua rua tem assim uma surpresa, uma prendinha para este fim de semana para te oferecer. É um bilhete duplo para a peça O Nome, com texto de John Fosse, dia 21 de maio, quinta-feira, às 9:30 da noite, no Teatro das Figuras, aqui na cidade de Faro. E para te habilitares a ganhar este bilhete duplo, basta ligares para o número da tua Rádio no Sul, que já devias de saber de cor, porque nós estamos sempre, sempre a oferecer bilhetes. 914-500-660. 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Estou à tua espera, não me deixes ficar mal, porque, acredita, vais adorar esta peça. Agora segues com uma Made in Algarve.
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0: Cupid versus... Agora, na tua rua, fica desse lado no 102.7 ou em rua.pt. Boa viagem!

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5h53, 7 minutos para fechar esta primeira hora de sentido obrigatório. Estás com a Rua FM e comigo, Afonso Ferreira, e estás muito bem neste regresso a casa nesta terça-feira. 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Agora, The Neighborhoods, esta chama-se Hula Girl, na tua rua.

2 minutos para as 6 da tarde. Segues com as notícias com o Carlos Almeida, mas antes disso, esta chama-se Encante, é Amy Curl, agora na tua rua, para mais alto, boa viagem.

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2: Olá, boa tarde. A Universidade do Algarve vai acolher um colóquio dedicado a António Lobo Antunes. Este evento é uma homenagem dedicada a debater a vida e o legado literário do escritor português. Vai acontecer no dia 25 de maio, a partir das 10 da manhã, na biblioteca no campus de Gambelas, em Faro. O encontro literário vai ser estruturado em 4 sessões de debate, estando a última reservada exclusivamente para a leitura em voz alta de diversos certos das obras mais emblemáticas do autor português. A organização desta homenagem a António Lobo Antunes está a cargo da Reitoria da UALG, em conjunto com a Faculdade de Ciências Humanas e Sociais e também do Centro de Investigação em Artes e Comunicação. Podes descobrir toda a programação deste evento em rua.pt. O município de Olhão vai acolher entre esta sexta-feira e domingo a 5ª edição da Feira do Associativismo e Juventude de Olhão. O evento acontece no Auditório Municipal Maria Barroso e no skatepark da cidade, celebrando o talento jovem, o movimento associativo e a cultura local. Segundo a autarquia olhanense, a iniciativa tem como grande objetivo promover o associativismo juvenil e dar palco a artistas, coletividades e também a projetos locais. O programa de 3 dias promete ser bastante dinâmico e preenchido, incluindo concertos com bandas da cidade e também projetos culturais, espetáculos de dança, atividades desportivas e momentos de animação direcionados para toda a comunidade. O programa tem 3 dias e promete ser muito dinâmico e preenchido, incluindo concertos com bandas locais e projetos também culturais, espetáculos de dança, atividades desportivas e momentos de animação direcionados para toda a comunidade. Podes consultar tudo sobre a 5ª edição do FAJO em rua.pt. As piscinas municipais de Loulé vão receber no último fim de semana de maio a edição de 2026 do Algarve Open Masters. Este evento é de referência para a natação master em Portugal, trazendo ao Algarve participantes de vários pontos do país e também do estrangeiro. Além disso, este evento de natação pretende, de acordo com a organização, valorizar a vertente humana e social do desporto. Por isso mesmo, a organização preparou um almoço convívio com todos os participantes, equipas, organização e parceiros. O evento conta com o apoio da Câmara Municipal de Loulé e também da Junta de Freguesia de São Clemente. Podes descobrir mais detalhes sobre este evento, que acontece então em Loulé, aqui em sulinformação.pt. As notícias estão de regresso amanhã de manhã, a partir das 9h30, aqui então na antena da Rua FM. Até lá, um bom resto de terça-feira. Até amanhã.
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Crooked Rogi com 24 Cope. Vamos aos diálogos mentais hoje sobre o psicodrama, mas antes disso, esta é do Kyle Quest com o Bone Slim, Lights Up, agora na tua rua. Fica desse lado em 102.7 ou em rua.pt. Faz boa viagem. Lights up.

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1: Olá, sejam bem-vindos a mais um episódio de Diálogos Mentais, onde aprendemos juntos um pouco mais sobre saúde mental e bem-estar. Eu sou a Maria e estou aqui novamente com o nosso colega psicólogo clínico e psicodramatista, o André Traves. Seja muito bem-vindo, André.
2: Eu que agradeço novamente essa oportunidade, espero poder contribuir.
1: Para compreender um pouco sobre o que é o psicodrama e para que serve essa abordagem, pode explicar pra gente o que é isso?
2: Psicodrama é uma abordagem dentro da psicologia em que ela vai trabalhar o movimento, ela vai trabalhar a ação, né? Ela vem ali do Jacob Levy, né? Que era um psicólogo, ele era médico, ele era filósofo, e ele aí gostava muito de teatro, ele era muito fascinado por teatro, e ele via que dentro da atuação conseguia-se ali algumas questões muito envolvidas, que envolvia a parte emocional. E aí ele, durante toda a carreira dele, todo o desenvolvimento, ele foi desenvolvendo ali algumas atuações clínicas com o teatro, até chegar num determinado momento, em 21, que ele desenvolve o teatro da espontaneidade, em que esse é o norte do psicodrama, que é trabalhar dentro da ação, as emoções dentro da ação, diante da espontaneidade.
1: E nesse contexto, quais são os objetivos dessa abordagem?
2: O objetivo é que a pessoa tenha consciência, né, de quem, como você funciona, de quem é você, não só através do discurso, não só através da fala, e sim também da ação. Então, quando normalmente a gente fala, né, eu sou o que eu faço. Normalmente as pessoas falam, né, ah, eu sou o que eu falo, né? Não, eu sou o que eu faço. Diante da situação, diante de uma circunstância, a forma que eu lido com aquilo, aquilo sou eu. Então o psicodrama, ele traz que dentro da cena, dentro da situação, a gente pode ir percebendo o que eu sinto e como que eu vou gerindo aqueles sentimentos e sensações diante das circunstâncias.
1: Nessa abordagem, o que que diferencia de uma psicologia, uma psicoterapia tradicional?
2: A psicoterapia tradicional, ela traz o pensamento, né, como base diante da fala. Então eu tenho lá, eu falo, eu tenho minha narrativa, né, eu explico ali o que eu tô pensando, o que eu tô sentindo, eu vou trazendo uma reflexão diante ali da minha narrativa, diante dos meus pensamentos. O psicodrama, ele vai trazer isso para ação. É na ação em que a gente vai perceber como que a gente lida e como a gente reage, que na verdade o reagir é mais uma impulsividade. Nós temos que desenvolver maturidade para que a gente possa agir diante das circunstâncias e não reagir. E aí então é diante da ação, diante do movimento, diante do comportamento, que a gente vai fazer essa diferença com as psicoterapias tradicionais, que é com a narrativa, que é com o discurso, que é com a fala, e com a reflexão diante do pensamento.
1: Nós temos aqui um episódio sobre arte-terapia em si. Não sei se consegue ver uma correlação entre as duas abordagens. Acha que se complementam, são parecidas? O que que pensa sobre?
2: Sim, uma das estratégias dentro do psicodrama é algumas técnicas da arte da terapia, né? É a questão da escrita, esse a gente chama de psicodrama interno, né? Psicodrama pessoal, que é, eu, por exemplo, não preciso estar num grupo, né? Porque o psicodrama, ele vem inicialmente para trabalhar em grupo, né? E posteriormente algumas abordagens aí, análise psicodramática, que é uma das minhas formações e que é a que eu sigo, é mais uma formação do psicodrama clínico, né? Que é para atendimento individual, mas ele inicia-se como grupo. Então, eu não preciso estar num grupo para eu conseguir trabalhar comigo essas questões diante do movimento. E a arte terapia vai trazer isso também, algumas técnicas, e o psicodrama com a pessoa individual também, no sentido de na minha escrita, no diálogo comigo mesmo. Eu sempre dou exemplo, principalmente na área acadêmica, né? Quando a gente está ensaiando para apresentar um trabalho, né? Isso é psicodrama interpessoal. Isso é um psicodrama pessoal, um psicodrama individual, né? É que a gente faz sem a gente perceber. É a gente se sentir como que eu tô ali dentro daquele momento, daquela cena. E dentro disso, eu vou criando recursos, estratégias para ir lidando com aquilo que vai desencadeando naquela cena, naquela situação, naquele momento.
1: Nesse sentido, quais são as técnicas que mais utiliza na prática clínica, que percebe que tem mais efeito também?
2: Nós temos o roleplay, que o roleplay é a gente fazer, né, essa questão que eu falei, né, trazer a cena e dentro dessa cena o ter essa troca de papéis, né? Vai fazendo essa troca de papéis ou vai tendo a reprodução da cena. Então, por exemplo, tive uma situação que eu briguei lá em casa com meu pai. Então, a gente reproduz essa cena, né? Às vezes o próprio terapeuta, ele é o pai e o paciente, ele vai fazer a cena que como ele se comportou. Depois eu inverto esse papel também, né? Eu sou o paciente e o paciente é o pai. Então, a gente vai fazendo essas inversões para ver quais são os sentimentos que vão surgindo. Uma outra técnica é a questão do espelho, é o profissional reproduzir exatamente as questões que o paciente traz, seja no discurso ou seja no próprio comportamento, né, que vai tá trazendo. Então, são técnicas muito de ação, né, essa questão muito de movimento, né, muito, tem ali a gente chama de psicodrama interno, que são, a gente vai dialogando com vários personagens ou com vários papéis desse paciente, com a mãe, com o pai, com o tio, com o irmão, com o relacionamento, né, do amoroso, seja quem for, com o chefe, mas diante da visão dele. Então eu converso, né, mais ou menos assim, né, então olha, agora você vai ser seu pai. Então eu converso com ele como se ele fosse o pai dele. Então ele vai responder o que ele acha que o pai dele responderia, como que o pai dele falaria. Então eu vou falando com ele sobre isso. Ai, olha, o André falou que você pensa isso, isso, isso. O que, que você acha do André e tal? E aí ele vai responder o que ele acha que o pai responderia. Então isso a gente tem informação do que realmente está internalizado do paciente, o que ele tem de visão do outro, que é o objetivo também do psicodrama, né? Essa construção do eu, do outro, né? Do nós, do meio que nós estamos inseridos, fazer essas separações, né? Então é muito interessante esse psicodrama interno, que parece estranho, mas que na hora ali fica muito rico.
1: E se fosse apontar assim, qual que é a diferença entre dramatizar algo e refletir sobre si mesmo?
2: O refletir é isso que eu falei, né? A gente trazer determinados pontos que tá, às vezes, até no contexto social, religioso, familiar, aonde eu estou inserido, né? É eu pensar aquilo diante ali das minhas crenças, dos meus pensamentos, que foi passado para mim. Às vezes tem coisas que a gente internaliza e reproduz sem muito questionar, né? A questão do jeitão ali da cultura, se a gente for, por exemplo, o norte, a próprio modo de tratamento é diferente se a gente for para Lisboa, né? Se a gente for aqui no Algarve, é totalmente diferente o tratamento se a gente falar de outra região. Então tem esse jeitão que a gente fala, tem a questão cultural, a questão religiosa. Então a reflexão, ela traz muito nesse movimento internalizado que muitas vezes a gente nem questiona por que que a gente está reproduzindo. Eu sempre dou o exemplo do Dia dos Namorados. Por que que as pessoas se dão presente no Dia dos Namorados, né? Porque não está intitulado, né? Que tem que dar presente, né? Mas tá ali em algumas regiões, tudo bem, que vai lá e dá presente. Nas culturas orientais, por exemplo, eles, nesse dia, eles não trocam presente, eles trocam chocolate em muitas regiões, com seus amigos, inclusive. Por quê? Porque é uma questão de demonstração de amor, e a gente tem amor por um amigo. Então, não tem isso dentro de muitas culturas orientais. Veja, é onde eu estou inserido, e às vezes a gente produz unicamente. Agora, a questão da dramatizar é eu trazer na cena exatamente aquela construção real. E aí, diante disso, borbulha no meu corpo, borbulha as sensações que às vezes o paciente fala, nossa, mas parece que tá sendo na hora. É exatamente isso, que aí a gente vai ver como que a gente lida e como que a gente vai reagindo diante de determinadas situações. Então a reflexão, ela às vezes vem muito regada de imposições internas, de internalizações internas que às vezes não são nem minhas. A dramatização é totalmente minha.
1: Para quem tá ouvindo e tem interesse em talvez buscar esse tipo de abordagem, esse tipo de intervenção, onde que pode buscar mais informações sobre isso?
2: Olha, existe tanto no Brasil quanto em Portugal, tem as sociedades, né, de psicodrama. Aqui tem a Sociedade Portuguesa de Psicodrama, no Brasil tem a Sociedade Brasileira de Psicodrama. Lá, normalmente, se tem ali os profissionais que são psicodramatistas, os profissionais que são ali formados, né, especialistas nessa área, e aí vai ter os nomes, os contatos das pessoas. Mas vocês também, hoje em dia, com as redes sociais, né, coloca-se no Google ali, profissionais psicodramatistas, psicólogo psicodramatista, e normalmente quem é, normalmente nas suas bios, nas suas redes sociais, está dizendo ali que tem essa formação e que trabalha com essa abordagem, e que é, eu acho que é muito válida, eu acho que é muito rico. Claro que nem todo mundo se adapta ao psicodrama, né, abordar psicodrama, como nem todo mundo se adapta a TCC, nem todo mundo se adapta a Gestalt. Eu acho que tem muito isso, né, não basta eu querer, é como que eu também vou estar dentro desse contexto, e a avaliação profissional é importante para isso também.
1: Aquilo também é identificar o que está disposto a trabalhar ou como trabalhar, não é?
2: Exatamente.
1: Nosso tempo está acabando, queria agradecer a atenção dos nossos ouvintes e também a presença aqui do nosso colega André Traves.
2: Eu que agradeço e espero que tenha contribuído mais uma vez.
1: Até o próximo episódio de Diálogos Mentais. Obrigada.
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3: Foram os Diálogos Mentais da Tua Rua, com um novo episódio já disponível nas plataformas digitais da Tua Rádio no Sul. Agora segue já o som de Tame Impala. Este chama-se End of Summer, e nós não queremos o end, queremos mesmo é o início. Tame Impala, agora na Tua Rua, 6h28, boa viagem.

0: 6h46 com as mensagens da tua rua e logo de seguida Alexander Search com A Day of Sun, um tema de 2017, na antena da tua rádio no Sul. Até já.
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0: 15 minutos para as 7 da tarde, esta foi do Alexander Search com A Day of Sun, e que belo som assim mais calminho para este regresso a casa nesta tarde de terça-feira. Segues agora com a Clave de Lee, hoje sobre o estrangeiro, Killing an Arab, agora na tua rua. Faz boa viagem.
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2: Se a banda cujo repertório acompanho com muito gosto há perto de 30 anos, são os Cure. E ainda por cima foi com este tema que tive um rasgo de clarividência, espero eu, que me levou à criação da rúbrica Clave de Lee.

pode esperar-se quase tudo de Robert Smith, até mesmo o absurdo. Quando os Cure lançaram o Killing an Arab do álbum de singles Standing on the Beach, foram logo associados ao racismo. É claro que este título teria de provocar controvérsia. E se assim foi no final dos anos 70, pior seria atualmente. O curioso nisto tudo foi a reação pública ter surpreendido Robert Smith.

0: Não lhe ocorreu que a miúde ouvimos as músicas sem ler a letra. Ficam-nos apenas palavras avulsas, o refrão, o título. Killing an Arab é uma síntese do livro O Estrangeiro, escrito pelo argelino e Nobel da Literatura Albert Camus, um dos pais literários do absurdo. No livro, a morte do árabe é o mote de partida para um discurso filosófico sobre a existência humana e estrutura judicial. A narrativa passa-se numa Argélia colonial entre guerras mundiais. Vivia-se um contexto de discriminação entre árabes, a grande maioria, e argelinos de pleno direito, ergo com ascendência francesa. Merceau, o personagem principal, é um franco-argelino pouco empático, que, dias após o funeral da mãe, acaba por matar a tiro um árabe numa praia por razões que o próprio não consegue explicar. No seguimento do homicídio, é preso e condenado à morte. Contudo, o ponto-chave do processo contra Merceau não é o assassinato, mas sim a empatia, ou a falta de empatia, que serve de bastião para provar a sua misantropia. O livro, em essência, defende que é o homem que dá significado ao ato e não o ato em si. Quando Camus vitima o árabe às mãos do franco-argelino, cria uma situação da qual seria até provável que Merceau, o homicida, saísse impune. A natureza dos sentimentos de Merceau são o seu verdadeiro carrasco, obliterando-o conceptualmente aos olhos de uma sociedade estruturada. Filosoficamente, a ideia é explorada a tal ponto que, para que a sua execução faça sentido, será necessária uma multidão irada para assistir. Mas o melhor é fazeres o teu próprio juízo e leres O Estrangeiro, de Albert Camus.
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6h59, chega agora ao fim o sentido obrigatório desta terça-feira. Espero que tenhas gostado da minha companhia. Um bom regresso a casa sempre na companhia dos 102.7 ou rua.pt. Agora, mandei com esta que se chama Change. Faz boa viagem.

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divertida, tens aula de condução, isto não tem graça nenhuma. A sério, isto não tem graça nenhuma, tens aula de condução daqui a meia hora.

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4: Boa noite a todos os que nos ouvem e bem-vindos aqui à Jazz. Na continuação do programa da semana passada, nós estamos a fazer um deep dive na música do primeiro grande quinteto de Miles Davis. Na semana passada ouvimos o primeiro disco, que é The New Miles Davis Quintet, e o início do Steamin' with the Miles Davis Quintet. Vamos hoje acabar com o disco Steamin' e depois ouvir Relaxin'. Os músicos, como sempre, temos Miles Davis no trompete, John Coltrane no sax tenor, Red Garland no piano, Paul Chambers no baixo e Philly Joe Jones na bateria. Em primeiro lugar, vamos acabar com as músicas do Steamin'. Temos Diane, uma composição de Lou Pollack e Imo Rappé, Well You Needn't, do Thelonious Monk, e When I Fall in Love, de Victor Young e Edward Heyman. Isto é o primeiro grande quinteto de Miles Davis.

0: E agora, do steaming para relaxing, vamos ouvir o terceiro disco nesta série, que é Steaming with the Miles Davis Quintet. Temos 6 trechos. Os primeiros 4 foram gravados em outubro de 1956 e faixas 5 e 6 em maio do mesmo ano. Temos If I Were a Bell, Frank Lesser, You Are My Everything, Harry Warren, If I Could Write a Book, Richard Rodgers, Olio, do Sonny Rollins, It Could Happen to You, do Jimmy Van Housen, e, para acabar, Woody and You, do Dizzy Gillespie. Vamos ouvir o primeiro grande quinteto do Miles Davis.
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Pronto, eu espero que gostaram este segundo programa do Deep Dive na música do Miles Davis. Para a semana vamos continuar com o quarto disco, que é Working, e começar o Cooking. Bom resto de semana a todos e até jazz!

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